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E a hora certa, 12:11. 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
1: 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E a hora certa, 2:07. 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

0: 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E a hora certa, 3:06.
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2: Conheça um velho ditado que não esqueço jamais. Um pai trata 10 filhos e às vezes 10 filhos não trata.

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louco, velho. Esses namoros meio modernos assim, né, tia? Coisa estranha, na verdade. O melhor é ao vivo, né, tia? É corpo, é corpo.

0: questão de escolha.
1: 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E a hora certa, 5:27.

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1: Bonitaça, pilcha, rapaz. 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
1: A pilcha da soledade, né, companheiro?
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0: Ah, que tal?
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2: A guaiaca de dois pisos também, né, meu?
0: E a boininha, tia?
2: 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E a guampa, meu?
0: Mas a guampa...
2: É o berrante.
0: Então, e aquela tá guardada, tia. Pra não tomarem tudo minha cachaça.
2: Se bom.
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1: Vamos dançar o fandango, Indiana.

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0: Eu sou o Buque Sarampo. Ihu! Vendeiro, ligue o rádio depressa, quero ouvir um pouco de futebol.
1: Sim, sim, senhor. Eu já vou ligar, já vou ligar.
2: 23 minutos de partida, etapa complementar, 0 para o Santos, 0 para a Sociedade Esportiva Palmeiras. Bola recolhida por Clodoaldo pela equipe de Vila Belmiro. Pintou a Dudu, pintou a Ademir da Guia, abriu para Pelé, entregou para Dicá. Voltou a bola com Pelé na entrada da área, passou para Luiz Pereira, pintou Eurico, chamou Leão, prepara o chute, aponta para o ar, partida, gol!
0: Quem é que está jogando aí, hein?
1: É o Santos e o Palmeiras. O senhor quebrou meu rádio? Mas por que fez isso?
0: Quebrei porque sou corintiano.

0: Me dá quatro pingas, depressa.
1: Mas o senhor está sozinho. Uma pinga só não chega.
0: Eu quero quatro, entendeu?
1: Está bem, está bem. Aí estão as quatro pingas. Pode beber. Uma, tá aí, duas, três, quatro.
0: É. Ô, trem gostoso, senhor. Quanto que eu devo pagar pelas pingas, hein?
1: É só quatro cruzeiros.
0: É, então me dá o troco.
1: Mas que troco? O senhor ainda não pagou?
0: Não paguei, mas o ano que vem vou lhe pagar. E vou lhe pagar com uma nota de 100 cruzeiros, tá legal?
1: Tá bem, está bem. Aí está o troco.
0: É, e agora vou lhe dar um cacete, tá bom?
1: Não brinca.
0: Vou sim.
1: Não.
0: Ei, lá vai o braço.
1: Não, não, seu Buck. Tenha dó de mim, eu sou pai de filho.
0: Não, lá vai o braço. Não, vai mesmo. Não, vai, não. Vai. Não.

0: Seu Book, seu Book, eu sou a dona Gigi. Esse aqui é meu esposo. Ah, se eu fosse viúva, me casaria com você agora mesmo.
1: Esse aí é seu esposo?
0: É, sim, seu Book.
1: Pronto, Gigi. Você já é viúva.

0: Buki Sarampo, viemos aqui para te matar.
1: Matar-me? Quem são vocês?
0: Eu sou o terrível Juvencio Cachumba. E esse é meu filho, famoso Varicela.
1: Pronto. Tombou a Varicela e desceu a Cachumba.
2: Buki Sarampo, me vai acabar com você.
1: Acabar comigo? E quem é você?
2: Mister Filho do Cacique Touro Sentado.
1: E qual é seu nome, índio?
2: Me chamar Faca Direita.
1: Pronto, entortou a faca.
3: Buki Sarampo, você está preso.
1: Preso por quê?
3: Porque eu sou o delegado da cidade. Jogue a arma no chão. Nada de truque, senão você morre.
1: Bem, delegado, eu vou para a cadeia. Mas no dia que eu sair, você me pagará.
3: Pagará coisa nenhuma. Você vai sair da cadeia pro cemitério. Vamos, vamos.

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4: 8 horas.
5: Alô, bom dia, bom giorno, bom dia, bom dia, bom dia a tutti quanti. 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Mateus capítulo 9, versículo 15, Jesus lhes respondeu: por acaso os amigos do noivo podem ficar tristes quando o noivo estiver com eles? São João Maria Vianney escreveu: sozinhos não somos nada. Lua cheia, estamos na 13ª semana do tempo comum, com litúrgica verde ou a escolha, no caso Santa Isabel branco, né?

aguardar o jogo para ver o que, que nós podemos fazer nos nossos horários na serenata, né? Provavelmente, se o Brasil passar amanhã, a serenata acontece depois do jogo, do outro jogo. Mas essa semana nós vamos decidir, mas tem que esperar o jogo de amanhã, não tem outro jeito.

Comecemos agora? Vamos começar então? Vamos lá. Gilson Piassi, claro, puxando a fila dos pedidos. E ele sugeriu aqui o Roberto Carlos. Cadê o Roberto Carlos aí? Andiamo.

0: Demo, buongiorno para você que está tomando um café agora. Bom dia, bom dia, bom dia, bom dia, bom dia. Que hora que é agora? Mandioca, que horas?
1: 8:08.
0: Tá bom. Otto é Otto, deu um avante, Alora. Vamos à frente. Buongiorno. 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

Bad Boys Blue Save You Your Love. Quem sugeriu foi Anselmo. Vamos lá ver o que é.

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Um feliz abençoado sábado, quem tá mandando aqui pra gente é o Paulo Vitor. Paulo Vitor, o Chico foi muito, o jogo foi muito bom, os jogadores de Cabo Verde, eles deram sangue, meu. Foi bom. Toca a música do Amado Batista pra minha mãe Marlete Dordenone.

0: Gustavo Lima.
1: 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Bom

0: Cadê a dona Gioconda? A dona Gioconda, hoje o médico proibiu ela sair de casa, tava muito frio, né? Podia pegar com sim. Pulmonia. Ela falou que podia pegar uma pulmonia. O médico mandou ela ficar em casa. Vou tentar um contato telefônico com ela daqui a pouquinho. Se ela tá cumprindo mesmo. Ela tá lá na horta. Frio. Bom dia, deixa eu ver aqui. Bom dia aqui pra... pra Celina... Ângelo Máximo, minha primeira namorada, 1977, estourou essa música. Andiamo, vedaremo intanto.
1: Estou com uma saudade.
0: Opa, ninguém, alguém está cantando aqui que não é para cantar. Adesso volta aqui e solta.

Ângelo Máximo, 1977, minha primeira namorada, Jesus de la Corona, demo avante com a Han. Quem pediu aqui? Bom dia, Chico, Isaura, Alto Providência, toca Dois Passos do Paraíso, manda blitz.

0: 8:28.
1: 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Jaci Cassaro, então, olha lá, Titan Vé, é uma música francesa, fizeram a versão em português e fez muito sucesso com a dupla Jane e Erundi.

0: 8h33.
1: Buongiorno pro Claudio. Claudio, bom dia. Bom dia. Claudio faz pimeio macaron, que faz assim. Buongiorno Chico, ancora um piacere iniciare il sábado com FMZ. Um bom fim de semana, anche per te. Sì, devo.

0: tentar falar com a dona Assunta, porque ela não pôde estar aqui pro estúdio, porque o médico proibiu. Ele tava muito frio, para pegar uma pulmonia. Então, ela... Bom lá. Dona Gioconda, vamos fazer o seguinte. Liga aí. Aí aperta onde tem um microfoninho. Não tem um microfoninho? Então, aí aperta ali e fala. Quer experimentar? Então vamos lá. Experimenta. Peraí que eu vou tirar a música aqui. Esse trem moderno, né, do Jonah Gioconda, vamos lá. Aperta o microfoninho, aperta. Hein? Assim, microfoninho? Sim, sim, aperta. Aí.
1: Dia, filho.
0: Bom dia.
1: Tudo bom? Deus te abençoe.
0: Amém.
1: Hoje tá frio, viu, Chico?
0: Tá muito frio, muito frio.
1: Hoje
0: isso,
1: sábado, né? Dia de tomar banho completo, lavar as partes, tudo, né? Mas tem que enxugar bem no meio dos dedos, né? Porque senão dá frieira também.
0: Também tem isso.
1: Olha, aqui tá fazendo um frio, mas um frio. As roupas no varal não seca. O Beppe tá com os pés tudo rachado. E tem que agasalhar bem também,
0: tá? Claro.
1: Senão pega pulmonia.
0: E aí?
1: Depois também que já tá com pulmonia, sim, ou quando tá com aquela tosse comprida,
0: sim,
1: que não passa,
0: sim,
1: nunca.
0: Sim, sim.
1: Pega um pouquinho de sebo de carneiro aquecido com mel e passa nas costas que resolve.
0: Meu Deus, pelo menos você vai ficar colado no lençol, não? Mas porco, mas que ideia, mas tá bom, não vou fazer. É preciso. Estão aqui, Ragazzi dei Monte, vem aqui sábado, já que não tem festa poleta, nem na serenata.

esse BEP aí não é o da Gioconda, não. Isso aí é outro BEP. Outro BEP. Um bom dia pra Rosa Bravin, ganhou. Bom giorno. Rodado de Mar Baltz, bom giorno. Um bom giorno pro Matias Moreira de Lima. Bom giorno, Chicão. Abençoada a semana. A semana abençoada pra nós, né? Bom dia para Isaura Shell, bom dia Isaura. Para Célia Oliveira, abençoado seja o nosso dia, nossa vida, nossa família e nossos planos, amém. O Antônio Reinaldo Intringe, bom giorno. Dimilson, é como fazer as compras no começo de mês, né? Não esquece, hein? Comprar Fosque, sim, sim, Crozena. Vinho? Não, não, não, vinho. Mais no meio da semana, mais no meio da semana. Um bom giorno pra Jarlita Manhó, bom giorno a tutti quanti, bom giorno a KPFT. Maria Del Pupo Maria, bom dia Chico, abençoado final de semana a todos nós, uma saudação especial pro Frei. Lá em Niterói, Miguel Jorge Zandonade, um abençoado final de semana, amém. No final de semana que vem é a serenata italiana, hein? A serenata sai um pouquinho mais tarde, vai sair no mesmo horário. Nós vamos ver, tem que ver o jogo de amanhã, né? O que ficar decidido no jogo de amanhã, também tomar uma decisão. Mas não vai variar muito, não. Um bom dia pra Angélica Modo. Angélica, bom dia.

um bom dia para Rita de Cássia Falqueto Kalimann. Bom giorno. Fernando Carvalho, bom dia, Chicão. Um ótimo sábado para todos. Amém.

vamos aqui saudar aqui. A Maria Inês Zucolotto, bom giorno. A Marildo Velten, bom giorno. Mais quem aqui? Fábio Humberto Majewski, bom giorno. Shirley Vasoler, bom giorno. Mais Kikwa. Jorge Miguel Carimão, Marmin, bom giorno. Dimitro, já nós saudamos. Darcy Bernardes, saudações agostinianas. Darcy, bom dia. José Vicente Gonçalves Filho, bom giorno, bom dia, bom dia, bom dia, José. Anselmo Tozzi, bom dia.

É, dona Gioconda, esse daí podia passar um pouco de sebo de carneiro com mel na. Tá com a voz rouca. Hein? Então, vamos lá, vamos em frente aqui, porque senão. O Anselmo me sugeriu, cadê aqui? Aqui não, claro, onde tá aqui? Aqui. The Fevers.

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Bom dia. 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

0: aperto isso, o microfone, aquele microfone, aperta aí, Gioconda, aperta. Vamos lá, vamos.
1: Depois também que já está com pulmonia, sim, ou quando está com aquela tosse comprida,
0: tosse
1: que não
0: comprida,
1: passa nunca, pega um pouquinho de sebo de carneiro aquecido com mel e passa nas costas que resolve.
0: Ah, a senhora falou, mas eu achei meio assim, que vai colar tudo no lençol, não. Mel, um sebo de carneiro. É, mas tosse comprida é perigoso, né? É, também tem aquela que a senhora ensinou outra vez também, né? Faz um buraco e tosse três vezes no buraco, no primeiro sol da manhã, fecha o buraco. Ela não lembra mais.

Zé Brandão pediu. É a última também, ele falou, não toca mais. Amado Batista, teimoso demais. Parente do bem.

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1: 9:03.
0: 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Bom dia.

0: Deu conta que vai ter. Aperta a microfonia. Aperta isso. É a microfonia que tem do lado aí, é isso. Aperta. Toda vez que a senhora quer falar comigo, aperta aquele lá. Pronto. Vamos?
1: Hoje sábado.
0: Sábado.
1: Vai fazer.
0: Mais? O moço cantando aqui.
1: Que eu gosto mais.
0: Gosta o quê?
1: E carne na lata também, que é bom. Mas custa bem o gosto de colocar umas bananas assim na chapa. E comer quentinha, ela fica molinha, sim, assim. Pra gente que não tem dente, é bom, né?
0: É bom.
1: E de noite a nona gosta assim de fazer um brodo, colocar no capelete. Fica gostoso, dá sustância.
0: Nossa, mãe. Esse aí, agora aprendeu, a nona aprendeu. É, nona é o bicho. Deus ao o áudio. Aprendeu, né, nona? É, tá. Tem um Bep que não aprendeu nada, né?

La Tramontana, buongiorno, quem cantou? Le Vecchio Scarpone, isso, a banda que veio aqui já, Venda Nova, Vecchio Scarpone, lembra? Então, essa deixa eu contar aqui pra você, aqui. Bom dia, Chico, o pé de pano aguarda o forró. Ah, mas hoje nós vamos tocar uma música italiana. Isso, nós estamos preparando pra festa, pra serenata italiana? Cadê aqui? Hein, peraí que eu acho. Olha, então, e que... É, a família Anzolini. Anzolini, a família Anzolini canta. Hã? Aí, pé de pano. No 4. Il Vecchio Trivellino.

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1: 9:14.
0: Ah, 9:14. 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

montanhas, ei, frio de racha, medo de copar um can. E a história, você lembra da história do Yuanin? Sim, o Yuanin arranjou uma namorada. Sim, arranjou uma namorada. Depois de um tempo, ela já namorou. Aí tem que colocar umas roupas, né? Mais chique. Que ele não usava nada, não usava cueca, não usava nada. Ele mudando. Aí foi numa loja, comprou tecido. E vestiu de seda, né? Era de seda. Uma coisa chiquérrima. Não vou contar a história aqui, não. A música conta. Aí deu uma dor de barriga no meio da estrada, a cavalo, parou, pendurou tudo num galho, assim, enquanto fazia o serviço. Depois colocou, como ele não tinha costume de usar, e esqueceu de colocar a mudanda. E foi embora. Chegou lá com a namorada, falou assim: nossa, eu tenho uma surpresa para você. E aí abriu o botega assim e mostrou que ele ia mostrar com a mudanda, né? E não tinha. Jesus, bom, escuta só.

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0: Dona Gioconda, quem é que foi amanhã? Tem o quê? Hein? Eu não entendi o que a senhora falou. Aperta o botão. É, isso. Segura apertado. Então tá, pode falar.
1: Amanhã tem jogo de novo do Brasil, né?
0: Sim, tem jogo.
1: Gente, os jogadores antigamente botavam assim a camisa pra dentro dos calções. A gente via também aqueles bermudinhas. A gente via as coxas, né? As coxas bonitas. Hoje o jogador tudo magrelo, parece que não tomou biotônico Fontura, usa que chute rosa.
0: Sim. Um problema. Ai, ai. Tem serenata, hein?
1: Filho, é sábado, sábado que vem.
0: Sábado que vem.
1: Serenata, né?
0: É.
1: E vai levar o quê? Socol, vinho?
0: Vinho.
1: A nona gosta de levar um inhame assim, isso, cozido. Uma então, batata doce cozida, gostoso.
0: É, depois dá tiro. Não tem problema não. É, tá isso mesmo. Então, vamos esperar o jogo amanhã, né? Ver o que que dá. Se o Brasil ganhar, avançar, então atrasa um pouquinho as saídas, né? Das coisas e depois encontra. O Ragazzi faz o show aí, né? No centro de eventos. É, se não ganhar, não ficar para trás, continua do mesmo jeito. Isso não é problema, não. É. Andiamo?

0: O seu jogo de cama da melhor...
1: Pronto, deixa eu ver quem pediu o que aqui, porque senão traza tudo aqui. Vamos lá, toca Soleado, a música do céu, Moacir Franco, abençoado final de semana para todos. Angélica Moto, tá bom, Angélica? Vamos achar aqui para você. Aqui, Nianca Questo, isso aqui.

Deixa eu ver aqui, se não tudo atrasado ou que. Então, pá, quem te pediu aqui? José Augusto Herbst. Você pediu o que, Zé? Ed Murphy? Vamos baixar Ed Murphy.

Olha, vamos aqui, senão vai estar atrasado. A Gioconda está fazendo almoço. Vamos fazer o seguinte. Ah, vamos fazer uma saudação à Dona Teodora. Quem é a Dona Teodora? A mãe do professor Clóvis, né? E diversos e outros filhos, né? E ela fez essa semana, dia 1º, 96 anos. Aí ganha música. Pode pedir caipira na hora do que não tem, não tem problema. 90, entrou no 90, tem direito a... Aqui o professor colocou assim, coloca Rick Renner, mãe. Então tá bom, vamos colocar. Dona Teodora nós já saudamos, né? Essa semana. Mas saudemos de novo. Tá bom, Dona Teodora? Bom dia, parabéns pra senhora. Que Deus continue abençoando, dando saúde pra senhora. Isso.

Isso com a 9h47, agora Pardiese, manca pouco Pardiese, hein? Demo-se. Bom dia pro aqui lá em Colatina, o José Carlos Tonini. Pois é, Zé Carlos, vamos, muita coisa do passado é muito boa, tem qualidade, tem melodia, tem história. Então, não, pedi para ver se eu acho assim, La Didiota, é muito legal. Vou achar assim, do Valdir Anzolin. Espera aí. E vou mandar um bom dia também para Dona Zilda. Dona Zilda, bom giorno, como está aí? Pimpian, você vai voltar, né? Bem, Edileuza que pediu aqui. E vamos mandar um abraço, um beijo, um queijo para Dona Zilda. Tá bom, Dona Zilda? Vamos lá, achar aqui Valdir Anzolin, La Didiota. Aqui, achei.

0: Dona Gioconda!
1: Bicha!
0: Ah! Pera aí, Dona Gioconda, pera aí, pera aí, pera aí, que estão jogando um muletinho aqui. Pera aí, que coisa. Gente, tá doido? Estão jogando moretina aqui. Vai ter 1h20 também, aquele nosso aqui, hein? Não sei exatamente o dia não, mas vamos falar. Depois tem baile no universitário no final do mês. Depois tem um jantar pro hospital. Então, a gente vai anunciando. Pimpian, você vai à vontade. Deixa eu ver aqui agora. Fala, Dona Gioconda, pode falar.
1: Deixa, Beppe, que eu já sei como é que faz aqui. Você então, não sabe, sai pra lá.
0: Isso, não deixa.
1: Olha,
0: não.
1: Olha, pelo amor de Deus. Escuta, filho, toca uma música aí, então, pra não escutar enquanto isso. Pode ser alguma aí do ragazzi. Toca pra gente que tá eu e Beppe aqui escutando, viu?
0: Tá bom, pode
1: deixar. Então agora Runa vai mesmo. Beijo pra todo mundo da rádio. Tudo de bom, filho. Deus te abençoe.
0: Amém. Ah, vou tocar uma bonita aqui. Bonita, quer ver? Quer ver? Essa aqui é bonita, ó. É uma cantava no mês de maio. Aqui.

Bom dia para quem? Para quem? Bom dia. Queria ouvir a música do Paulo Ricardo, Olhar 43, Rosemary Hebler. Rosemary, olha lá. Aqui com o Calibê, Paulo Ricardo.

8h43. Um bom dia, bom dia, bom dia para o Anselmo que pediu. O que, Anselmo? Renato e seus Blue Caps.

Aqui nas montanhas agora são 10 horas e 4 minutos. Deixa eu ir rapidinho. Calibê, quem viu Calibê aqui? Bom dia, Chico. Bom dia aqui. É, tudo bem, queria ouvir Calibê de novo. Ah, vamos na sequência, então tá. É, ela não está aqui. Não, não está.

Baby, baby. KLB, ela não está aqui. Vamos lá. Bom dia, Chico. Bom dia, dona Joconda. Joconda ficou em casa hoje porque estava muito frio. O médico falou que não era para ela sair de Monareta. Ela sai de Monareta e não se agasalha direito, pode pegar uma pneumonia. Ela fala pulmonia. Então, podia pegar uma pulmonia. Então, não brincar, não. Então, deixamos ela em casa hoje. Mas ela já ela aprendeu a ligar o telefone, que o Bepe, pelo amor de Deus, né? Aqueles dedão dele, ele aperta uma letra, aciona mais três. É uma tristeza. Bom dia, Chico, bom dia. Bom dia. Gostaria de ouvir Beatles. Beatles, quem tá vindo? Lúcia Helena. Lúcia Helena, então, olha lá. Solta os Beatles.

0: 10 e 11. Oh. Oh.
1: Entendeu os ouvintes? Hoje é aniversário da minha sobrinha Patrícia Ebony. Eu gostaria de tocar uma música bem bonita para ela. Quem oferece é a Marluce. Então, Patrícia, parabéns para você, que Deus te abençoe e continue te abençoando, e os anjos da guarda te protegendo pela vida fora. Tá bom? Uma música bonita para você. Valdo de los Rios, que era um compositor e também fazia trilha sonora para filmes, ele deu uma garibada no Mozart e ficou assim, bonito.

Quem pediu o quê aqui? Bom dia, literalmente, vamos aqui. Bom dia, Chico Leir. Toca Village People. O Vitor Willis morreu essa semana, né? O policial do grupo do Village People faleceu essa semana. Vamos achar aqui Village People aqui.

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1: 10:21.
0: Ma sim, por favor. Deixa eu atender, que os ouvintes estão atrasados, Chicão, falava o saudoso padre Emílio Bertoldeiro. Vamos lá. É, bom dia, Chicão, é uma homenagem à construção a muitas mãos da nossa igreja da Tapera. Ah, é segredo. Vai sair na Serenata Italiana. Bom. Segredo, nós trabalhamos lá, cidadão Zé Geraldo com o Zé Ramalho. Acha pra nós. Chama. Aqui. Pra já, ó. Cadê o?

Eu nem posso olhar pro prédio que eu ajudei a fazer. 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

0: Nossa, que varda é qua? Bom dia, Chico, bom dia. Minha esposa Neide quer ouvir a música Amor e Mio, acha pra gente ouvir, Amor e Mio, com Vitor Romano, tem que ser aqui, hein, tira, então vamos lá. Não. Vamos lá, questo qua, le de questo ramo qua.
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0: ecco.
1: Finito? Sì, sì, senza nada, niente. Tony Boni, agora no nosso hino das 10. Amanhã tem Casa Cultura, né? Isso, decidiremos tudo, Brasil inteiro. Depois a gente vai pra casa almoçar, acabou, tá bom. Tony Boni, La Sala Ferrata, um bom vinho. Hoje vai bem um bom vinho, hein? Queijo meia cura. Socol bem fininho.

0: Andiamo.
1: Bom dia para Aparecida Brozinga Tecida. Bom dia, um ótimo final de semana para você, você também. Lá no portal dos Bandeirantes, bom giorno, ecco.

bom dia para Mary Ganho Calimã, Carlos Franco Braque Bastro. Buongiorno. Pro saudações agostinanas, José Brunelli. Bom dia, José. Um bom dia à jornalista Denise Zanoradi. Um bom dia para Neuza Aldo de Gaiofato. Pronto. Lá em São Joaquim, Malderi Zandoná de Gamba.

Ô Neuza, não toquei o Amado Batista, porque já toquei três músicas da Amado Batista. Vamos tocar o Fábio Júnior, Alma Gêmea. Vamos.

0: Teenage Club. Aqui, bom dia, um bom dia para o anunciando aqui, deixa eu ver, o segundo encontro, terço dos homens, na área pastoral Serrana, paróquia São Miguel Arcanjo, Marechal Floriano, no dia 8 de agosto. Depois tem a programação, a gente vai falando durante essas semanas, tá bom? Pode ser muito perto, muito, muito distante não, porque o pessoal confunde tudo. Então tem que deixar um pouco mais perto. Mas a gente faz, tá bom? Ok?
1: 10h45.
0: Vamos aqui, aqui, aí. Aqui. Bom dia. Eu me chamo Soliane, moro em Providência. Pode tocar para mim, manhã de setembro, ofereço para todos os ouvintes.

serenata italiana, os tratores, né, não vão poder entrar, não, né? Só dois, o coreto e essa novidade que estão fazendo aqui. Tá quase pronto. Uhum. Não posso falar, não. Não posso, não. Não pode, não.

Agora aqui nas montanhas são 11 horas e 1 minuto. Então, vai depender do jogo amanhã, né? Se essa serenata sai um pouquinho mais tarde, né? Ou se pode sair um pouquinho mais cedo. Se o Brasil passar hoje, aí já atrasa um pouquinho lá. Se não, tudo normal, tranquilo. La Dolce Tarantella, Deco del Ponte.

Bom dia, Rosilene do Indaiá, mando um alô pro Clenildo da Mata Fria, que tá fazendo aniversário. Clenildo, bom dia para você, parabéns, felicidades, receba a saudação carinhosa da Rosilene a Michael Jackson.

0: arrivederci. Fiquem agora com Conexão, produção e apresentação, Edésio Petterly, Magno Nogueira na edição e na programação, Diogo Guimarães. Arrivederci, allora. Andiamo?
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4: Olá, ouvinte da Rádio FMZ, muito bom dia. Está começando agora mais um programa Conexão. Você sabia? Há um universo fascinante que trabalha em silêncio todos os dias, garantindo a reprodução das plantas, o equilíbrio da natureza e boa parte dos alimentos que chegam à nossa mesa. Estamos falando das abelhas nativas sem ferrão, espécies que desenvolvem um papel fundamental para a biodiversidade e que cada vez mais despertam o interesse de pesquisadores, produtores rurais e apaixonados pela preservação ambiental. E é justamente esse universo que será apresentado ao público em um evento inédito em Venda Nova do Imigrante, a primeira exposição e feira artesanal de meliponicultura das Montanhas Capixabas. Durante o dia inteiro, a Casa da Cultura será palco de uma verdadeira imersão na meliponicultura, reunindo exposição de abelhas, oficinas, palestras, feiras de produtos artesanais, demonstração de educação ambiental e a participação de meliponicultores da região. Uma oportunidade para aprender, conhecer e valorizar uma atividade que une conservação da natureza, produção sustentável, turismo e geração de renda. E para conversar conosco sobre esse tema tão atual e importante, recebemos dois convidados que conhecem profundamente esse universo. O meliponicultor Roger Falqueto Jubini e o professor do IFES e meliponicultor Sidney Gilles. Eles vão explicar o que é a meliponicultura, por que as abelhas sem ferrão são tão importantes para a vida no planeta, quais os desafios e oportunidades dessa atividade e o que o público encontrará nessa primeira edição da exposição e feira. Roger, bom dia, seja bem-vindo à Rádio FMZ.
5: Bom dia, Edésio.
4: Professor Sidney também, muito bom dia, bem-vindo ao programa Conexão.
6: Obrigado, Edésio, bom dia.
4: E a você, ouvinte, o Conexão está apenas começando. Sejam muito bem-vindos. Eu sou Edésio Peterle e convido você a permanecer conosco nesta conversa que promete despertar um novo olhar sobre esses pequenos seres que exercem uma missão gigantesca para a natureza e para todos nós.
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4: Estamos de volta com o programa Conexão aqui na Rádio FMZ. Vamos falar hoje sobre a primeira exposição e feira de meliponicultura das Montanhas Capixabas, o evento que será realizado aqui em Venda Nova do Imigrante pela Associação de Criadores de Abelhas Sem Ferrão do Espírito Santo, a AMECAP. Para falar sobre isso, recebemos aqui o Sidney Gilles, que é professor do IFES e meliponicultor, e Roger Falqueto Jubini, que é meliponicultor. Professor Sidney, vamos começar definindo o que é meliponicultura?
6: Então, meliponicultura é um termo utilizado para se referir à atividade, né? O ato de você fazer manejo, de criar abelhas nativas sem ferrão.
4: E existem muitas espécies de abelhas sem ferrão no Brasil?
6: Edésio, no Brasil existem muitas espécies catalogadas, ou seja, registradas, reconhecidas, de abelhas nativas sem ferrão, tem aproximadamente 300 espécies, mas existem muito mais. Aqui no estado, por exemplo, a gente tem registrado 29 espécies do nosso estado. Mas recentemente reconheceram também uma nova espécie, né, que não estava na lista. Na verdade, todos já criavam essa abelha, mas ela não se encontrava na lista, que é a abelha chamada tubuna, né? E temos também uma Scaptotrigona silviae, esse é o termo. A silviae, se eu não me engano, acho que foi em 2022 ou 2023, né? Ela foi reconhecida, mas eu acho que ainda não se encontra na nossa lista estadual.
4: E professor, essa espécie de abelha é nativa aqui do Brasil ou ela veio de fora, ela é original de outros países?
6: Elas são nativas aqui da nossa região, tá? Na verdade, existem muito mais abelhas nativas, né? Essas 300 que a gente está falando são abelhas nativas sem ferrão. É um grupo de abelhas, né, que vivem em sociedade, né? Existem várias abelhas na colmeia e aí varia, né, a quantidade dependendo da espécie. Mas existem outras, por exemplo, aquela abelha verde, que parece uma varejeira, né? Ela é uma abelha nativa, ela é do nosso bioma, só que ela tem ferrão e ela consegue ferroar. As abelhas que a gente diz, usa o termo abelhas nativas sem ferrão, elas também têm ferrão. Só que ao longo do processo evolutivo, elas perderam a capacidade de ferroar. Então o ferrão ficou atrofiado, elas não conseguem mais fazer uso.
4: E essas abelhas realmente, elas não oferecem risco às pessoas?
6: As abelhas, as ditas abelhas nativas sem ferrão, elas também são conhecidas como abelhas indígenas, por exemplo. Por quê? Os povos indígenas, eles já manejavam, né, já criavam essas abelhas há muito, muito tempo, por isso esse termo. Elas têm o ferrão atrofiado e por isso não conseguem ferroar. Mas a abelha de orquídea, por exemplo, ela já consegue. Aquela abelha que poliniza, né, especialista em polinizar o maracujá, a abelha grande, chamada mamangaba, ela também consegue ferroar. Mas as que são criadas, né, em meliponários, né, ou seja, por meliponicultores, a grande maioria, elas não conseguem ferroar. Então não oferece risco nenhum.
4: Muito bem. E quais são as espécies mais comuns que nós podemos encontrar aqui na nossa região de montanha, né, região serrana do Espírito Santo?
6: Então, nós temos uma abelha bem popular, né? Ela existe basicamente em todo o Brasil, até bem adaptada às cidades, que é a abelha jataí. Ela é muito comum, né? Temos também a iraí, a mirim guerreira, mirim droriana, mirim preguiça, a plebeia luce, a tubuna. Temos também a mandaguari amarela. Aqui na nossa região, por exemplo, eu descobri há pouco tempo que a abelha mandaguari amarela é chamada, né, por timirim, mas temos também a mandaçaia, temos uma uruçu, pé de pau, que tem os nomes científicos, eu estou citando aqui alguns nomes mais comuns, né? Temos uruçu mirim, uruçu amarela e temos aqui também uma abelha muito importante, né? Que é a uruçu capixaba, ou melipona capixaba. Algumas pessoas chamam ela de uruçu preta, né? Mas não é existe uma outra abelha que é reconhecida como uruçu preta. O termo correto é melipona capixaba. Temos também a abelha chamada caga-fogo, né, que é um nome popular. Temos boca de sapo e várias outras. É mais essas que eu relatei. Olha, a quantidade de espécies diferentes que a gente tem, né, o número é muito maior.
4: E professor, por que que as abelhas sem ferrão, elas são consideradas fundamentais para a biodiversidade?
6: Então, todas as abelhas nativas são fundamentais, né, pela biodiversidade. Por quê? Porque ao longo do processo evolutivo, elas se adaptaram, né, a cada tipo de flor. Né? Uma flor, por exemplo, ela tem um formato, ela tem uma cor, né? Ela libera também um aroma específico e essas abelhas elas foram se adaptando, né, ao longo do processo evolutivo. Significa que uma flor, por exemplo, ela pode atrair uma determinada espécie de abelha. significa que se essa abelha, por exemplo, for extinta, essa flor também, essa árvore, né, que tem essa flor, ela pode não conseguir se reproduzir. E aí, isso significa que a planta também, a árvore, né, por exemplo, o vegetal, ele pode entrar em extinção. Então, por esse motivo, elas são tão importantes para manter a biodiversidade, ou seja, a variedade de flores, né, que a gente tem, de plantas e animais que também, né, se alimentam dessas plantas.
4: E, professor, o produtor rural, ele pode obter ganhos na sua produtividade ao manter essas colônias próximas às plantações?
6: Claro, com certeza pode ganhar. Olha, um exemplo, né, das culturas, né, comerciais que nós temos que geram sementes, frutos, né? Eu estou falando aquelas tipo soja, né? Feijão, milho, arroz, né? Geralmente são culturas que a gente tem uma grande extensão de terra, por exemplo. Cerca de 85% das flores são polinizadas por abelhas, né? E na nossa região aqui, por exemplo, que tem ainda uma mata bem preservada, as abelhas nativas são as maiores responsáveis pela polinização.
4: E professor Sidney, e o mel produzido por essas abelhas sem ferrão, ele é diferente do mel tradicional?
6: Sim, é muito diferente. Olha, nós sabemos, por exemplo, que o mel, ele é influenciado, por exemplo, pela flor, né? O tipo de flor pode influenciar, por exemplo, no sabor do mel. Nós sabemos também que o tempo de armazenamento do mel pode, na verdade, conferir ao mel, né, características diferentes. E, né, para quem cria abelha nativa, por exemplo, sabe também que a quantidade de mel produzido por elas, né, é menor quando comparada com essa abelha que veio de fora, que é a abelha exótica, né, a abelha Apis. E ela armazena o seu mel em potes, né, em geral com formato de ovo, né, então a gente chama de ovalados, né. Como a quantidade de mel que ela armazena, ela é pequena, significa que um pote desse pode ter mel que veio de uma determinada florada, enquanto que o outro pote pode ser de uma florada diferente. Isso significa o quê? Que cada pote desse, você pode ter um mel completamente diferente um do outro, né? Tanto em coloração, sabor, aroma, né? E claro, dependendo também da espécie, a gente pode ter também um mel muito diferenciado, né? A densidade pode mudar. Além disso, esse mel, ele passa por um processo também de maturação, que é comum, né, das abelhas nativas, conferindo a ele características tipo o que acontece com o queijo, né? A gente tem um queijo maturado, né, que ele, né, tem uma característica muito diferente daquele queijo, né, recém-feito ali. Então é muito diferente, são vários fatores que podem influenciar na qualidade do mel das abelhas nativas. Por isso que, em geral, né, o mel da abelha nativa, ele tem um valor, né, agregado muito maior do que o mel da abelha africanizada, né, que é a abelha Apis, a abelha exótica, a abelha que veio de fora.
4: Muito bem, nós vamos dar uma pausa agora na nossa conversa, vamos para o nosso intervalo e daqui um pouquinho o programa Conexão está de volta aqui na sua rádio FMZ.
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10: Sempre faça o descarte correto do lixo. 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Ao jogar lixo em um terreno baldio, por exemplo, você pode estar contribuindo para o aumento da população de ratos, baratas e até mesmo de mosquitos da dengue. 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
4: Voltamos com o programa Conexão aqui na Rádio FMZ. Hoje estamos conversando sobre a primeira exposição e feira de meliponicultura das Montanhas Capixabas, uma realização da Associação de Criadores de Abelhas Sem Ferrão do Espírito Santo, que é a MECAP. Para falar sobre isso, recebemos o Roger Falqueto Jubini e o Sidney Giles, eles que são meliponicultores. Professor Sidney, existem benefícios nutricionais ou medicinais associados ao mel que é produzido por essas abelhas sem ferrão?
6: Tem sim. Por exemplo, o mel, né, das abelhas nativas tem muitos probióticos, né? Esses probióticos, eles são responsáveis, por exemplo, e auxiliam muito a nossa flora intestinal. Então, ele traz muito benefício para quem consome esse mel, principalmente o mel in natura.
4: Professor, há um tempo atrás nós falamos sobre, né, as melíponas aqui no programa Conexão, e eu vou retomar uma questão. Elas correm o risco assim de extinção aqui na nossa região?
6: Então, as abelhas nativas, né, elas são muito suscetíveis, né, às mudanças, aos impactos ambientais, por exemplo, aumento na temperatura ambiente, o uso de pesticidas, o desmatamento, né? Porque elas, como elas evoluíram para se alimentar de flores da fauna, né, silvestre, da nossa fauna, significa que no momento que a gente faz um desmatamento, a gente está tirando a fonte de alimento delas, né? Então a gente tem que ter essa consciência, né, que todas as ações humanas, né, que podem influenciar na questão das matas, por exemplo, ou pesticidas, vai impactar diretamente nelas.
4: Muito bem, professor Sidney. Nós estamos aqui conversando sobre a primeira exposição e feira de meliponicultura das Montanhas Capixabas, uma realização da Associação de Criadores de Abelhas Sem Ferrão do Espírito Santo, a MECAP. Esse evento que vai ocorrer aqui em Venda Nova no próximo sábado, dia 11. Falamos um pouquinho sobre meliponicultura, os benefícios, as opções, as possibilidades da criação dessas abelhas. Agora vamos conversar também com o Roger Falqueto Jubini, que ele é meliponicultor. Roger, o que uma pessoa precisa para iniciar as suas atividades na meliponicultura?
12: Então, Edésio, primeiramente a pessoa precisa de gostar, né? Gostar dessa atividade aí, mas quem começa ali sempre se apaixona, né? E fazer uns curso online ali, gratuito mesmo, da Embrapa, tem curso gratuito, do Senar. Para conhecer as formas de manejo e as espécies ali, tem o IFES aqui em Venda Nova também, que as pessoas que foram daqui da região podem estar procurando o professor Sidney aqui, que, né, não sei, brevemente deve ter cursos ali no IFES e tal sobre o assunto, né? E como ele disse aí, no Brasil tem mais de 300 espécies, só no Espírito Santo tem mais de 20, né? E aí, até 49 colônias ali, a pessoa que tem interesse em iniciar isso aí não precisa de ter registro nos órgãos ambientais aí, entendeu?
4: E no próximo dia 11 será realizado esse evento, né, sobre meliponicultura aqui em Venda Nova do Imigrante. É um evento inédito aqui na nossa cidade e eu queria que você me falasse um pouquinho do que se trata esse evento.
12: Isso aí, esse evento ele está sendo realizado pela AMECAP, né, que é a Associação de Meliponicultores Capixaba, que fica a sede, fica em Vitória. E foi uma ideia de fazer essa primeira exposição aqui devido ao aumento, né, dos visitantes nessa época agora do inverno e tal, e o pessoal interessado no assunto para estar conhecendo essa atividade aí que tá, é nova, né, vamos falar assim, aqui no estado principalmente, né? Na região sul ela já está bem difundida, mas aqui ainda para a gente está engatinhando, como o pessoal costuma falar, né? E a intenção é fazer esse evento para expandir, né, essa atividade tão importante para o ser humano e para a natureza, o meio ambiente, né, em geral, né?
4: Isso, ele vai ocorrer então no próximo dia 11. É aonde que vai ocorrer?
12: Isso, vai ser ali na Casa da Cultura ali de Venda Nova.
4: Entrada é franca,
12: entrada
4: todos
12: gratuita,
4: podem participar.
12: Toda a população, visitante que estiver no município aqui nesse dia, o pessoal de fora pode estar vindo. Aí vai ter uma palestra e as oficinas. Aí essa inscrição aí para essa palestra e oficina vai ser feita ali na hora mesmo. Não precisa fazer inscrição antecipada, nada não.
4: Então, assim, quem é interessado, quem está começando nesse ramo, que tem curiosidade, vai ser uma oportunidade de conhecimento também,
12: isso,
4: não é?
12: Isso aí. De estar, né, aprendendo um pouquinho ali sobre esse meio aí e estar vendo se realmente quer. Eu quero mexer com isso, né? Uhum. Aí a pessoa já vai ter uma ideia ali do que é essa atividade nova aí, né?
13: E como é que foi, Roger, o seu envolvimento com a meliponicultura? Como que surgiu o interesse? Como que você começou esse trabalho?
12: Rapaz, eu ali, onde eu morava no centro aqui de Venda Nova ali, aí tinha um muro que meu pai ia ter que rebocar aquele muro. E teve um vizinho uma vez que perguntou, ele falou, Roger, pede seu pai se eu não posso tirar aquela abelhinha ali do muro e tal. Aí eu perguntei meu pai, ele falou, se ele quiser tirar, deixa, eu vou ter que rebocar aquele muro, vai acabar matando a abelha, né? Aí eu falei assim, ah, quer saber? Eu falei, acho que eu vou pegar eu pra mim essa abelhinha aí. Uhum. Aí quebrou o muro lá pra fazer o reboco e eu peguei ela e botei numa caixinha e a partir dali, rapaz, eu fui só me apaixonando, conhecendo as outras espécies que tinha, né? Uhum. E tal, fui no meliponicultor ali em Conceição do Castelo, que tem várias espécies ali. E aí me apaixonei pela atividade ali e só fui aumentando o meu plantel, né? Uhum. E hoje eu tenho mais de 14 espécies ali no meu meliponário, né? E tô registrado no IEMA, no IBAMA, no IDAF, tudo certinho ali. Agora eu me mudei ali para Lavrinhas, ali no sítio do meu pai ali, da minha mãe, e fiz a casa ali para mim. E ali eu já... Aí eu, as minhas abelhas que estavam aqui no centro, antes mesmo de eu mudar, eu já tinha levado para lá e já tava criando elas ali, aumentando o plantel, né? Que tem mais espaço lá, mais planta para elas, né? Flores, né? Ali o lugar é muito bom para isso aí, né?
13: Uhum. E quem tiver curioso e quiser conhecer mais sobre essa prática das abelhas sem ferrão, como que pode fazer?
12: Então, pode tá entrando em contato ali com a gente. Posso falar o telefone
13: pode,
12: aqui?
13: Pode, sim, pode deixar
12: então,
13: seu
12: pode
13: contato.
12: Pode entrar em contato com a gente pelo telefone nosso do WhatsApp, é o 28 999 45 2015. A gente tem também o Instagram, que é @meliponariovendanova. E ali a pessoa vai estar indo, conhecendo as espécies que a gente tem ali. Tem os produtos também, né? Que pode ser extraído ali das colmeias, o mel, própolis e vários outros subprodutos que podem ser feitos, né? Com mel, com própolis, com os meliprodutos que a gente fala ali, né? Das abelhas, né? E as formas de manejo, né? Que a gente costuma utilizar ali, a pessoa às vezes que está começando, né? Às vezes não tem um curso por aqui naquele momento, né? Aí a gente tira a dúvida ali da pessoa.
13: Muito bem, nós vamos dar mais uma pausa aqui no nosso programa. Vamos para o intervalo e daqui a pouquinho a gente volta com o programa Conexão aqui na Rádio FMZ.
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14: 11:47.
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3: Voltamos com o programa Conexão aqui na Rádio FMZ. Hoje a nossa conversa é sobre a primeira exposição e feira de meliponicultura das Montanhas Capixabas, um evento com a realização da Associação de Criadores de Abelhas Sem Ferrão do Espírito Santo, a AMECAP. No primeiro bloco e no segundo nós falamos um pouquinho sobre essa cultura, sobre a meliponicultura, falamos sobre o início, né, dessa produção dessas abelhas. E professor Sidney, o Roger contou pra gente no bloco anterior como foi o início, né, meio que por acaso, da atividade dele na meliponicultura. É comum aqui no interior muitas pessoas terem até uma abelha, um toco de árvore com essas abelhas, e pode ser que seja uma oportunidade de se começar uma nova atividade com elas, não é?
4: Então, Edésio, ao longo desse tempo aí, né, que eu entrei na meliponicultura, uma história também semelhante ao do Roger, né? Eu tenho visitado, né, várias propriedades rurais e eu vejo muitas abelhas. Então, a criação das abelhas nativas é algo tradicional, né? Existem muitos moradores, muitos agricultores que já possuem essas abelhas. E às vezes, assim, por falta de conhecimento, né, sobre a espécie, acabam perdendo também essas abelhas, né? O que nós sabemos sobre as abelhas é o conhecimento que veio de fora. Então é a respeito da abelha Apis, né? E o comportamento delas é muito diferente. Então já ouvi muita gente falando assim: olha, eu tinha uma abelha aqui, uma abelha nativa, e ela foi embora. Só que a abelha nativa não vai embora, né? Ela não, a rainha, ela não consegue alçar voo, ela morre no local. Então alguma coisa aconteceu e essa abelha morreu. Mas a gente tem o hábito de falar, né, que olha, ela foi embora e ela não vai. A abelha africana, né, africanizada, ela sim, a rainha, ela consegue voar, ela vai embora. Mas a criação das abelhas nativas é algo bem tradicional. Se nós pegarmos aí, por exemplo, os nossos nonos, né, a gente vê muita história, né? Principalmente dessa abelha que eu citei aqui, né, que é a Melipona capixaba, né, que ela é uma abelha que ela é endêmica da região sul-serrana do Espírito Santo. E ela adaptou, né, ao longo do processo evolutivo, a região de montanhas. Se eu não me engano, né, Roger, eu acho que é acima de 600 metros, né? Ela consegue sobreviver bem, né? E essa abelha, ela é criada normalmente aqui na nossa região. Então a gente tem que conservar, como eu falei, né? Elas são muito suscetíveis, né, às mudanças, né, ambientais. E ela é um patrimônio capixaba. Podemos dizer que é um patrimônio, né, de Venda Nova, porque nós temos muito delas aqui. Então, temos que preservar essas abelhas.
5: Inclusive, o Edésio, igual que o professor Sidney falou aí, o pessoal mais velho, né, eles... Ah, tem um mel de Uruçu naquele toco ali. Ia lá, tirava o toco para tirar o mel da abelha. E aí, o enxame, eles falavam que ia embora, né, mas não ia embora. Igual que ele falou, o enxame morria, porque a abelha Europa, você tira o mel ali... Realmente, ela vai procurar uma outra cavidade para ela continuar ali, mas a sem ferrão não. Tirou o mel, ela fica ali por um tempo naquele local voando e tal, mas com o passar dos dias ali, o enxame vai, as abelhas vão morrendo e definha e se acaba, né? Ele não muda de local igual a essa invasora aí que é a Apis, né?
3: Então, na meliponicultura, para a retirada do mel, é necessário seguir alguns procedimentos, algumas estratégias, para que a abelha continue ali produzindo, não é?
4: Isso, Edésio. Por isso que é tão importante, né, que as pessoas, né, entendam, né, do manejo das abelhas nativas sem ferrão, né, que é completamente diferente do manejo daquela... Vamos falar assim, da abelha tradicional, né, porque é aquela que veio da cultura, né, estrangeira, né, que ela foi introduzida aqui no nosso país. Por isso, assim, claro, precisando, né, se a pessoa tiver uma abelha lá, não sabe lidar com ela, né, e precisa, de repente, ou fazer o resgate,

0: ou de uma orientação, né, pode procurar o IFES, né, pode me procurar, pode procurar o Roger também, né, que a gente sempre está junto, né, e a gente vai fazer o possível, né, para a gente auxiliar, porque nós sabemos, né, que essa abelha é extremamente importante, não só para a biodiversidade, né, mas até mesmo para a gente, né, para o ser humano, porque como eu já falei, 85% dos alimentos, né, gerados a partir de flor, que dá origem a sementes e fruto, né, é polinizado por abelha. Significa que se ela for extinta, a gente não vai ter alimento suficiente para nós, seres humanos, também sobreviver. Então, assim, não devemos, né, falar assim, olha, tenho que preservar a abelha só por preservar. Pensa também que você precisa estar vivo, né? Uhum. Que a gente quer viver. Então, cuidar dela significa cuidar de nós mesmos.
1: Sim. E o senhor hoje também é meliponicultor, né, professor?
0: Isso, eu também sou meliponicultor.
1: E começou por acaso, assim, igual o Roger?
0: Não, eu em 2023, aproximadamente, é onde eu ingressei realmente na meliponicultura. Né, eu, num momento desse nostálgico, né, de lembrar de momentos passados, principalmente da minha infância, eu lembrei do meu avô, né, na época quando ele era vivo, né, eu tinha um carinho muito grande por ele e ele tinha uma abelha na estrutura, né, da casa antiga, né, num esteio de madeira, e ele sempre chamava a atenção da gente, né, porque a gente ficava brincando ali perto, né, e pra gente tomar cuidado com aquela abelha, ele tinha muito ciúme, né, e aí, assim, eu lembrando disso, eu falei, poxa, eu queria ter uma abelhinha dessa, foi um momento muito importante da minha vida. Uhum. E aí eu fui na internet procurar um pouco de informação sobre a abelha Jataí, porque eu lembrava o nome, só que aí, pra minha surpresa, eu descobri que existia, na verdade, não só a Jataí, existia um número muito maior de abelhas e eu fiquei encantado. E como o Roger falou, né, eu me apaixonei também pelas abelhas nativas e fui buscando cada vez mais informações, né, depois eu fiz cursos, né, de capacitação também para conhecer um pouco mais, né, para depois começar a adquirir as minhas primeiras abelhas, né. Acho que o Roger também, né, o Roger fez vários cursos, né, de capacitação para hoje, né, saber, né, cuidar o melhor possível, né, dessas abelhas, para saber realizar o manejo correto.
1: E isso se tornou aí, no caso de vocês dois, uma nova atividade aí, até profissional, né? Isso conciliando, né, com o que vocês já tinham.
0: Isso. Percebi, né, que a oportunidade, né, de trazer, né, as abelhas nativas para dentro do IFES, porque o IFES, né, ele também está inserido aqui na região de Vena Nova, que, uhum, como eu comentei, né, é uma região ainda muito preservada, né, e precisa continuar assim.
1: Isso aí.
0: Né? Então a gente não pode se negar de falar, né, das abelhas nativas, dado a sua importância. Então hoje a gente tem um projeto, né, desde 2023, ainda estamos organizando, né, tudo, mas, né, o intuito é dar cursos de capacitação lá dentro também e auxiliar, né, as pessoas que criam essas abelhas, né, e não sabem manejar de forma adequada aqui da região também.
1: Muito bem. Vamos então reforçar o convite para os nossos ouvintes. Sábado que vem, dia 11 de julho, primeira exposição e feira de meliponicultura das Montanhas Capixabas, uma realização da Associação de Criadores de Abelhas Sem Ferrão do Espírito Santo, que é a AMECAP, aqui em Vena Nova, na Casa da Cultura, evento gratuito, não é isso?
0: Com certeza, né? Então, como o Roger aqui, né? O Roger é um bom exemplo, né? O Roger conseguiu agregar valor, né, aos produtos dele, né?
1: Uhum.
0: Porque, como eu disse, né, os meis, né, delas, né, o própolis, né, também tem os meliprodutos, né, o sabonete artesanal, né, também, né, é muito conhecido, né, todos trazem muito benefício, né, para nossa saúde e complementam a renda, né? Hoje, por exemplo, às vezes, de repente, um vidrinho aí de mel de mais ou menos o que, 50 ml de abelha nativa, né? Tem gente que vende, o Roger vende o que, Roger? A R$20, R$25, né?
2: R$20.
0: Dois vidrinhos, então, 100 ml, quase R$50. O preço hoje de um litro de mel de abelha Apis tá mais ou menos nesse valor, em torno de R$40, R$50. Então, quanto que vale, né, o mel da abelha nativa? Okay? É muito, né? O valor agregado a ele é muito maior do que o mel da abelha africana, africanizada.
1: Muito bem, Roger, você vai estar lá então nesse evento dia 11, né? Quem tiver dúvidas, quiser trocar uma ideia com você, esse é o momento também, não é?
2: Pode chegar, a gente vai estar disponibilizando também o Instagram aqui da associação. quem tiver interesse em saber da programação completa pode estar entrando ali, que é Amecaps, arroba Amecaps no Instagram ali, vai encontrar o Instagram da associação, que ali tem a programação completinha do evento que vai ter no dia 11 aqui em Vendaval.
1: Muito bem, e você ouvinte que estiver aí recebendo algum visitante devido à serenata italiana, né, que também será celebrada nesse dia, é mais uma opção aí de durante o dia conhecer um pouquinho mais dessa cultura e de Venda Nova, não é?
2: Isso aí.
0: Isso, e todos estão convidados, né, como a gente falou, as abelhas que vão estar presentes lá no dia, né, nenhuma delas oferece risco, então assim, idosos, né, a crianças podem frequentar o evento sem preocupação nenhuma.
1: Ah, então vão ter abelhas lá também.
0: A ideia é trazer algumas abelhas, né? Também. Não sei se...
2: Abelhas
0: se
2: soltas.
0: Isso, abelha ali soltas, né? Dá pra conhecer algumas espécies.
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1: E assim chegamos ao final do programa Conexão de hoje. Quero agradecer a você ouvinte que esteve aí sintonizado conosco. Agradecer também aos nossos convidados. Professor Sidney, obrigado pela sua participação, por todas essas informações. Parabéns pelo seu trabalho e sucesso.
0: Muito obrigado, Edésio.
1: Roger também, muito bom conhecer sua história aí na meliponicultura. Que seja aí um evento de sucesso também, que será realizado no próximo dia 11. Obrigado aqui pela sua participação.
2: Obrigado, Edésio. A gente que agradece aí o apoio da Rádio FMZ.
1: E a você ouvinte, você continue sintonizado aqui na sua Rádio FMZ.
3: 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E a hora certa. Meio-dia.
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5: O anjo do Senhor anunciou a Maria, e ela concebeu do Espírito Santo. Ave Maria, cheia de graça, o Senhor é convosco. Bendita sois vós entre as mulheres, e bendito é o fruto do vosso ventre, Jesus. Santa Maria, Mãe de Deus, rogai por nós, pecadores, agora e na hora de nossa morte. Amém. Eis aqui a serva do Senhor, faça-se em mim segundo a vossa palavra. Ave Maria, cheia de graça, o Senhor é convosco. Bendita sois vós entre as mulheres, e bendito é o fruto do vosso ventre, Jesus. Santa Maria, Mãe de Deus, rogai por nós, pecadores, agora e na hora de nossa morte. Amém. E o Verbo divino se fez carne e habitou entre nós. Ave Maria, cheia de graça, o Senhor é convosco. Bendita sois vós entre as mulheres, e bendito é o fruto do vosso ventre, Jesus. Santa Maria, Mãe de Deus, rogai por nós, pecadores, agora e na hora de nossa morte. Amém. Rogai por nós, Santa Mãe de Deus, para que sejamos dignos das promessas de Cristo. Amém. Oremos. Infundi, Senhor, a vossa graça em nossos corações, para que, conhecendo pela mensagem do anjo a encarnação do Cristo, vosso Filho, cheguemos por sua paixão e cruz à glória da ressurreição. Pelo mesmo Cristo, Senhor nosso. Amém. O Senhor esteja convosco. Ele está no meio de nós. Abençoe-vos, Deus Todo-Poderoso, o Pai e Filho e Espírito Santo. Amém. Louvado seja nosso Senhor Jesus Cristo, para sempre seja louvado. Música.

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1: 1:35.
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3: Utilize veículo apenas quando necessário. Os carros são responsáveis pela liberação de uma grande quantidade de poluentes na atmosfera. Sendo assim, restringir seu uso é importante. Se o local de destino é próximo, por que não ir a pé? É importante lembrar que as pessoas que possuem carro devem sempre realizar a manutenção do veículo para evitar que mais poluentes sejam liberados.
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4: 3:33.
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3: 4:55.
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0: 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Falqueto Pneus informa a hora certa. 6:06. 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
3: Economize água. Economizar água é uma tarefa bastante simples. Para isso, basta que algumas práticas do dia a dia sejam mudadas. Um dos pontos mais importantes são reduzir o tempo de banho e verificar se há vazamento de água em casa. Além disso, aproveitar a água da chuva e reaproveitar a água da máquina de lavar também são ótimas dicas.
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2: 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E a hora certa, 6h45. 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
2: 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E a hora certa.
3: 7:49.